0: face.
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3: Esse toquinho explosão!

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2: Isso é Mari Fernandes
3: e Murilo Huck, mais ou menos assim.

0: você.
1: 9h43. 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

0: Que sim. Que lindo, cara. Obrigado.
1: Pilantra com nós não, que é problema.
2: Que pancada,
0: meu Deus. Maria.
1: Mas a cachaça, meu filho.
2: Ânimo.
3: 9h48.
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0: 9:57.
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0: Obrigado, meu amor. Você é maravilhosa. Que Deus te abençoe.
1: 10 e 2.
2: Amém. 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

0: Dayana Azevedo.
1: Iker Edmar.
0: Ai, bebê.
1: Muda de vida. Sai desse cara. Sai dessa zona de conforto.

0: Obrigado, gente. Obrigado, Nayara.
1: Obrigado, Nayara.
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0: Nayara Azevedo!
1: Bate palma pra Nayara aí!
2: Kleber e Cauã! 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
3: 10 e 12.
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1: Богатые! Tu quer dizer que você tá falando por aí que foi o destino que nos separou?

0: 10h27.
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3: Escuta essa história. Não existe isso não. Carona de ex. Também acho que não.
4: Adoro.

0: Carona de ex, ninguém merece, né?
1: Não tem jeito, ninguém, não.
2: Não tem jeito.
1: Assim não dá. João Neto Federico!
0: Ícaro Gilmar, dá um grito aí!
1: Você tá doido, bom demais. Oh,

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0: aí dentro, você não me acha. E muito menos me esquece. Viu? Valeu!
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0: noite de Itapim.
1: Quem gostou, dá um gritão aí.
2: Dá um gritão aí, São Paulo.
1: No 12.
2: No 12.
3: 11 e 5.
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0: meia-noite e 11.
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0: Israel e Rodolfo, não existe amor sem briga.

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0: Quem gostou faz barulho aí, moçada!
1: 12:34.
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2: Guilherme Benuto, Edson Woods. Como assim?
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0: 6:46.
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0: siga comigo.
1: Obrigado pela presença de vocês.

0: sabe? Tá bom. Entendeu?
1: Uhum. 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

0: 1:12.
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0: Obrigado,
1: valeu, Jean.
0: É, mano. Mas que emoção estar com você aqui.
2: Mas é uma alegria estar com vocês aqui.
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4: Vai, Murilo.

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0: Christian. Isso é Goiânia, papá.
1: 2:12.
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0: Gustavo Lima,
1: Jorge Mateus,
0: diretamente do boteco.
2: E eu sou Gustavo.
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0: Obrigado!
1: 2:36.
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0: 12h47.
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0: 2:57.
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0: demais.
1: 3:16.
2: O nome dessa música é Choque de Realidade. Receba com carinho meus ídolos, Bruno e Marrone.
3: Tamo junto.
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0: Obrigado, Fred. Obrigado, Gustavo.
1: Muito obrigado, Wesley.
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4: 3:25.

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6: 3:58.

0: não volta.
1: 4 e 10.
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0: querida. Boa sorte, viu? Sucesso, lugar lindo, você maravilhosa, essa banda incrível.
1: Obrigada.
0: E essa plateia carinhosíssima.
1: Obrigada por nos presentear com a sua presença, viu?
0: Amém.
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0: 4h46.
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0: Que é uma? Pronto, seu chifrudo idiota. E você aí, quem é?
1: Eu sou o Zé Lagartixa.
0: Ah, você é bicha. E a senhora, o que faz aqui?
2: Ô, sua boca dura, eu tô procurando homem.

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6: 6:13.

0: cuidadinho, cuidadinho, corpo também. 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Aqui não.
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3: 6:54.

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2: Sete e dezesseis.
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0: sou fácil muito barulho aí.
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Muito bom dia! Bom dia, meu povo sertanejo! Tá no ar o nosso Sessão Sertaneja, aquele programa que é a cara do nosso domingo. Das 8 da manhã até o meio-dia, tem moda boa, modão rasgado, sertanejo raiz. Sucessos de hoje, claro, né? A sua participação, que é sempre muito especial por aqui, né? Já preparou o café? Tá arrumando a casa? Ou tá descansando aí no rancho? Então deixa o som com a gente, que aqui a trilha sonora tá garantida. Direção geral Carlos Martins e Petronilio Alves de Moura, direção administrativa Lázaro Pereira. Eu sou Camila Moraes e vou juntinho com você até o meio-dia. Agradeço desde já o carinho da sua sintonia. Você aí, juntinho comigo aí do outro lado, onde você estiver. Muito obrigada pelo carinho, pela sua sintonia. E o nosso WhatsApp tá on, hein? É o 649-9944-2286. Se preferir, também o 64-3543-1572. Pode ficar à vontade, pode pedir sua moda, pode mandar aquele abraço. Até o meio-dia, tô aqui juntinho com você na nossa Sessão Sertaneja.

0: Música boa demais.
1: Boa demais, gente. Boa demais.
2: E esse foi Lucas e Igor, Flash. Também na sequência você ouviu Carlos e Jader Separados. E a hora certinha pra você agora, 8h31, chegando Ed Brito e Samuel, Toda Mulher.

0: falar com a loira de Araguari, vocês me avisa!
1: Jogue da Luca!
2: Só tem que agradecer vocês!
3: Isso mesmo, agora 8 horas e 41 minutos aqui na Clube FM. Esse foi Diogo De Luca e Kleber e Cauã, Perna Grossa. Também na sequência teve Rio Negro e Solimões e João Pedro e Cristiano, Obra de Arte.

E lembrando que você pode participar com a gente pelo 649-9944-2286, também pelo 64-3543-1572. Pode ficar à vontade, pode pedir sua música, mandar aquele abraço até o meio-dia, viu? Até o meio-dia tô aqui juntinho com você na nossa sessão sertaneja.

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0: Muito bem, essa foi a Roberta Miranda, meu ex-amor. Também na sequência você ouviu o Bruno Barreto, Perigosa e Linda. E a hora certinha pra você agora, 8h51.
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0: Muito bem, agora na Clube FM, 8 horas e 52 minutos, 8h52 aqui na Clube FM. Grande abraço pra você que tá acordando agora, que já acordou e sintonizou aqui na 87,9 Clube FM. Tá na Clube? Tá bom demais, né? E vamos de música, chegando Felipe Rodrigo, Ignora.

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1: 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Essa foi a Débora Vitória, DNA do Goiás. E a hora certinha pra você agora, 9:03.
2: Aqui tem sentimento.

Esse foi o Gustavo Lima, Retrovisor. Também na sequência você ouviu Henrique e Juliano, Amor dos Outros. E a hora certa pra você, agora 9h12, chegando banda neste Vili, Quando Você Me Olhou.

0: E esse foi Maicon e Vinícius, Amor de Milhões. Também na sequência você ouviu Luan Santana, Coração Cigano. Agora na Clube FM, 9 horas e 22 minutos, 9h22. Lembrando que você pode participar pelo WhatsApp 649-9944-2286. Também pelo 64-3543-1572. Até o meio-dia, tô aqui juntinho com você. E chegando sucesso com Luan Pereira e Murilo Rufi. Falta de quê? Agora 9h22, bom dia!
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0: Eu te avisei que ia ser assim.
1: 9h31.
2: Isso mesmo, agora 9h31. Esse foi Ícaro e Gilmar, Não Me Esquecerás. Também na sequência teve Nando Moreno, Rio Negro e Solimões, Chapeludo.

E essa foi a Manu Batidão. Cada manhã, também na sequência, teve Simone Mendes, Direitos Iguais. E a hora certinha pra você agora, 9h42, chegando Juan Franco, por essas e outras.

0: Valeu, João Lucas!
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3: E esse foi João Lucas Freitas e Kleber Cauã, Preso ao Seu Beijo, também na sequência TV Ana Castela, aí que eu não te esqueci. E também Micaele Poliani e Hey Jude. E a hora certinha pra você, agora 9h54, chegando Guilherme Silva, termina comigo antes.

0: Linda demais!
1: 10 e 2.
2: Isso mesmo, agora 10 horas e 2 minutos aqui na Clube FM. Você acabou de ouvir Israel e Rodolfo e Mari Fernandes. Seu brilho sumiu. E lembrando que você pode participar com a gente pelo 649-9944-2286. Se preferir também pelo 643-543-1572, pode ficar à vontade, pedir sua música, mandar aquele abraço até o meio-dia. Tô aqui juntinho com você na nossa sessão sertaneja.
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2: Chegando sucesso agora com Zezé Di Camargo, irmão da Lua, amigo das estrelas.

0: Muito bem, esse foi o Dilcinho. O que eu faço agora também na sequência, você ouviu Edson e Hudson por Te Amar Assim. E a hora certinha, agora 10h24, chegando pra você, Danilo, Davi, Mari Fernandes, Chorei no Uber.
1: Danilo, Davi, Mari Fernandes, Chorei no Uber.

0: E esse foi Guilherme Benuto, que você acabou de ouvir, Pulei na Piscina. E lembrando que você pode participar com a gente pelo 649-9944-2286. Se preferir, também pelo 6435431572. Até o meio-dia, eu, Camila Moraes, estou aqui juntinho com você na nossa sessão sertaneja.
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0: Agora na Clube 10h36, chegando o Hugo Henrique, vão falar que foi sorte.

0: Obrigado, Felipe Araújo.
1: Valeu, Henrique Juliano.
0: Que Deus abençoe muito você, viu? Prazer estar fazendo parte desse projeto do seu sonho, tá, meu filho?
1: Muito obrigado pelo carinho, pela amizade que nós temos. Muito obrigado por tudo. Tamo junto.
0: Tamo junto. Que Deus abençoe muito você, a sua carreira. Obrigado, Goiânia. Obrigado, Brasil. Beijo pra vocês. Com Deus, gente. Beijo.
2: 10h42.

0: faz barulho, gente! Tá lindo demais!
1: E esse foi o Júnior Marques, Ilusão de Amor. Também na sequência você ouviu Leonardo, Amanhã. E a hora certa pra você agora, 10h49, chegando Bruno e Rafa, Hoje Eu Tentei.
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0: mil adjetivos pra chamar até de madrugada hoje, viu? 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
1: Muito bem, esse foi Kleber e Cauã, mil adjetivos. Também na sequência você ouviu Bruno Barreto, Texana 37. E a hora certinha pra você, agora 10h57, chegando Guilherme Silva e Nando Moreno, Meu Cavalo Sabe.

0: Que delícia. Valeu demais.
1: Irmão.
0: Obrigado pelo convite. Que Deus abençoe ainda mais sua vida. Você é um cara...
1: Que isso, obrigado, viu?
0: 100%.
1: Ter você no meu DVD, meu irmão. Prazer muito grande, viu?
0: Tamo junto, igualmente.
1: Todo sucesso,
0: do mundo. Sucesso, um Guilherme. Valeu, moçada.
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4: Muito bem, agora 11:02 aqui na Clube FM, última hora do nosso Sessão Sertaneja, mas ainda dá tempo de você participar com a gente. Você ainda pode participar pelo 649-9944-2286. Se preferir também pelo 64-3543-1572, pode pedir sua música, pode mandar aquele abraço para aquela pessoa especial até o meio-dia, viu? Até o meio-dia, tô aqui juntinho com você, te fazendo companhia e te atendendo também com todo carinho. E vamos de música, porque aqui o sucesso não para não. Chegando pra você, Rio Negro e Solimões. Foi bom, mas não foi diferente.

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3: Clube FM, agora 11:11. Esse foi Zenete Cristiano, Cadeira Cativa, também teve na sequência Edu Estrada, Sonho por Sonho. E esse é o Xande Avião e Henrique Juliano, não é o lugar, não é o lugar, é a pessoa.

Essa foi a banda Mr. Jim, Minha Juventude. Também na sequência teve Guilherme Santiago, Desesperadamente Apaixonado. E a hora certa pra você agora, 11h22.

0: E lembrando que você pode participar com a gente, o WhatsApp é o 649-9944-2286. Você pode ficar à vontade, pode pedir sua música, pode mandar aquele abraço. Até o meio-dia, eu, Camila Moraes, estou aqui juntinho com você na nossa sessão sertaneja, te fazendo companhia e te atendendo também com todo carinho.
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0: E chegando o sucesso com elas, Maiara e Maraíza, A Culpa é Nossa, agora 11h36, bom dia!

0: Música linda que você ouviu aí com Jean Giovanni, A Gente Não Consegue Se Amar. Também na sequência teve Yasmin Costa, I Love You Baby. E a hora certinha? Agora 11h48, chegando Carlos e Jader separados.
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0: E esse foi o Tom Araújo, Proibido Te Amar. Agora 5 minutinhos faltando pro meio-dia, vamos chegando ao fim do nosso Sessão Sertaneja. Vou me despedindo de você agora e agradecendo mais uma vez o carinho da sua sintonia. Você que ficou aí juntinho comigo aí do outro lado, muito obrigada pelo carinho, pela sintonia. E você ouve as últimas de hoje com Lucas e Igor e também com Kleber e Cauã e Matheus Vargas.
1: O nome dela é Flash, hein?

0: Palmas, Romê!
1: Para vocês! Parabéns! Sucesso, Breno! Deus abençoe,
2: meu filho. Dia e 10.
1: Obrigado, cara.

0: Meio-dia e 19.
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3: Jamie R e Jonas Esticado.

0: meio-dia e 49.
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0: 12:55.
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0: 12:58.
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0: 1 e 1.
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0: 1 e 9. 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
1: Essa música, essa próxima música que eu vou cantar é uma das mais especiais pra mim, é muito especial. Eu tenho certeza que muita gente que tá aqui vai se identificar. É uma música que mostra como o tempo pode passar rápido e quantas lembranças são importantes pra todos nós. Eu queria cantar essa música e oferecer pra uma pessoa que tá aqui junto comigo, graças a Deus. Mas eu tenho certeza que vocês vão viajar no tempo agora e lembrar lá da infância de vocês, lembrar de uma pessoa que tenho certeza que é muito importante na vida de cada um de vocês. Nós amamos assim.

0: As duas avós que eu mais amo nesse mundo. Minha mãe e minha avó. Gente, faz barulho pra minha avó, por favor. Pra minha mãe também. Esse momento é um momento muito especial pra mim. Minha avó nunca viajou de avião e ela veio hoje pra estar aqui junto comigo nesse DVD. É tão importante pra mim, ela sabia que é tão importante. A senhora quer dar um oi pra galera, avó?
1: Escute.
2: Que é?
0: Dá uma boa noite pra galera.
1: Eu tô dizendo que dessa vez eu escutei tudo direitinho.
0: Ah, que gracinha. Obrigado, vó. Benção, vó. Obrigado, viu? Por senhor ter vindo. Eu amo a senhora demais da conta.
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4: 1:13.
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0: 1h20.
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0: 1:24.
1: Benção, Pai.

envio humilde mensagem. Através desta canção, essa sincera homenagem. 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

0: Muito obrigado, minha amiga. Que
1: junto,
0: é isso?
1: Tamo junto.
0: Que é isso? Que honra, sem palavras.
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3: 1:42.
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0: 1h45.
1: Ô Michel, não vai ficar pra tomar uma depois do fute não, mano?
2: Minha mulher falou que eu não tô afim. 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
2: 1h48.
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1: 1:53.
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0: festa.
1: Opa! 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
2: 2:19.
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0: Ó, suíte do peluche aí, gente.

0: Faz barulho, pai das crianças aí!
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2: 2h43.
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0: 2h56.
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0: 3 e 9.
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0: 3 e 12.
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0: 6 e 15.
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3: Alguém apaixonado aqui em Cuiabá hoje? Alguém sofrendo de amor? Você que veio pra cá tentando esquecer aquela pessoa e ainda não conseguiu. Vou dar um conselho de amigo. Se fosse eu ligava pra essa pessoa agora, essa hora. Ligava, deixa de orgulho besta. Ligava e falava assim: amor, tô morrendo de saudade de você. Não é porque eu tô no show do Cristiano Araújo não, mas se você quiser a gente casa, a gente namora. Se nada der certo, a gente só beija na boca gostoso mesmo, vira só um rolo. Mas fica comigo, eu aceito ser apenas seu caso definido.

0: 3:24.
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0: Aonde você tirou esse papagaio aqui, doido?
1: Ah, velho, não sei. Achei que ia ficar massa, mas acabou cagando em mim tudo.
0: É o Grelo! E o Henrique Juliano! Faz barulho, João Pessoa!
2: 3h33.
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3: Jogo da Luke Kleber e Cauã. No meio da galera. Kleber e Cauã. Se ela der uma pista, você me avisa, viu?
4: Hoje nós achamos ela.

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1: 3:57.
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0: Obrigado, galera. Valeu, São José do Rio Preto. Valeu toda a galera que ficou com a gente até agora. Faça sol, faça chuva. Vocês são demais.
1: Obrigado a todos os nossos amigos presentes aqui. Todos os nossos familiares. Um grande beijo no coração de cada um de vocês.
0: Obrigado a todos os nossos fã-clubes também. Um beijo pra cada um de vocês.

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1: 5h20.
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3: E sabe, canta, vem.

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2: 5h56.
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1: 6:03.

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1: 6h22.
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0: Queria ver com a galera. Gera, vamos ver a galera, quer ver? Pra ver se vocês estão afinadinhos, só o refrão sem a banda aqui, só vocês.
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2: Agora!
1: Este é um grande motivo que... 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
3: Seis e trinta e quatro.
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0: Obrigado, gente. Obrigado. Oi. Prazer, hein?
1: 7:04.
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3: 7h52.
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5: Amiga, fala, me bucha. Tem um negócio pra te contar. Eu já sei o que é.

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1: 8:03.
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1: Oito e nove.

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2: 8:21.
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1: 8:26.
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0: 7h32.
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3: Alô, Rio Preto! Já diga Arnaldo, Zé Neto e Cristiano junto e misturado, hein?
4: Essa é complicada, hein?
3: Nunca aconteceu comigo.

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1: 8h50.
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1: 8h53.
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5: Vai na castela, o que que
6: eu já quero sentar aqui num bar em Goiânia mesmo e já começar a beber ouvindo essa.

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4: É, bebê. Bandica de Gilmar.
5: Mais uma vez.
4: Mais uma vez.